Dennis Wagerman. Ed Mann. Bobby Martin. Scott Dunas. Steve Vai. Mike Schiller.